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1: कहरवा के बाद प्रस्तुत है हेम श्रीवास्तव के स्वर में देवी गीत।